0: Olá, senhores ouvintes, muito boa tarde. Está no ar Portugal no Coração. Todos os domingos, diretamente aqui dos estúdios do SEGA AMB, AM 1320, em Vancouver. Eu sou Álvaro Mendes.
1: E eu, Alinda Barros.
0: E vamos estar na vossa companhia até às 18 horas. Um especial olá aos ouvintes do interior da província Colúmbia Britânica, assim como também na ilha de Vancouver, mais propriamente na cidade de Vitória. E também para o estado de Washington, mais precisamente em Seattle, Tacoma e Bellingham. Espero que nos estejam a ouvir todos em perfeitas condições. Não podíamos esquecer aquelas pessoas que se encontram doentes em hospitais, casas de saúde ou nas suas próprias casas, que este programa ajude a recuperar o mais rápido possível e que voltem junto dos seus familiares também o mais cedo possível.

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0: Álvaro, continuação de um ótimo fim de semana e uma semana cheia de felicidades e com muita saúde. E para todos os ouvintes, foi uma alegria estar nas vossas companhias. Cá nos encontramos outra vez daqui a 8 dias. Só me resta dizer um bom fim de semana e um abraço e Linda Barros.
1: Obrigado, Linda. Obrigado, senhor ouvinte. Já sabe, é sempre um prazer estar na vossa companhia. Espero que tenha tido uma boa audição. Em particular também aquelas pessoas lá longe, que nos estão a ouvir muito longe através da internet. Uma excelente semana. Aquele abraço. Álvaro Mendes.